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9: 9:57. 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
14: Olá, ótima sexta-feira para você. Tá tudo bem? Tudo certo? Eu sou Kleber Salles e este é o nosso Moment Love, o seu programa de todos os dias que toca as mais românticas, as mais especiais. Temas inesquecíveis que fazem parte da sua vida, né? Que foi aquele tema de um grande amor, não é não? Ah, bom demais relembrar esses momentos especiais. E aqui no Moment Love, o seu momento cada vez mais intenso e apaixonante, né? Hoje, 26 de junho de 2026, para começar, tem Faith Hill, Breathe.

New Red aqui no nosso Moment Love com You Needed Me. Mais um super clássico do romantismo, as músicas mais românticas de todos os tempos. Chegando, Bangles, Eternal Flame.

0: Esse aqui sabe tudo de romantismo, né? Roberto Carlos, fechando a primeira sequência do Moment Love com A Volta, sucesso de 2005. Vamos para o intervalo, daqui a pouco a gente volta trazendo mais um bloco de canções especiais para você nesta sexta-feira. Moment Love no ar por aqui, com muitas emoções.
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6: 10:29.
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1: E a Milkshake aqui no nosso Moment Love com Come On, Come One to You.

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7: Antena FM e a hora certa. 1:01.

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1: Antena FM e a hora certa. 1:32.

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5: 4:04.
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3: 4:30.
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3: Antena FM e a hora certa. 5:01. 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
6: Antena, agora faltam 5 para as 11.
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0: Se você já tá participando aqui do 996080800, então tá bom. Agora, se você não tá participando, dá tempo sim, tá? Nossa programação de sabadão, fim de semana, tá muito boa. Ó, e nem adianta reclamar, viu? Nem precisa reclamar, porque aqui a gente atende todo mundo. Quem gosta de sertanejo, tocamos músicas de um pop, também do rock, um pagodinho, né? Enfim, um forrozinho também. Tocamos aqui pra atender toda a galera, beleza? Então participa aí, 996080800. Aqui, rapaz, oxi, aí, mano, que rapaz. Vamos lá, 996080800. Bom dia pra você, bom sabadão. Hoje é dia 27 de junho. Faltam poucos dias aí pra gente conhecer, né? O mês de julho, mas de 2026. O que está por vir, hein? O que está por vir?
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0: ótima manhã para você de sabadão, bom fim de semana. Vamos para mais notícias. O Jacques Wagner afirmou que considerou inadequada a divulgação da fotografia das cédulas em moeda estrangeira apreendidas durante a operação da Polícia Federal em um apartamento onde reside em Brasília. Em entrevista, o parlamentar classificou a exposição da imagem como uma pataquada e disse ter levado a insatisfação diretamente ao presidente Lula. Segundo Wagner, a divulgação contrariaria a determinação do ministro André Mendonça, relator da investigação no Supremo Tribunal Federal, que autorizou as diligências com orientação para que fossem realizadas de forma discreta devido ao sigilo do processo. O senador é investigado na nona fase da Operação Compliance Zero, que apura suspeitas de favorecimento a interesses ligados ao extinto Banco Master no Congresso Nacional. A investigação conduzida pela Polícia Federal, aponta que o parlamentar teria atuado em propostas relacionadas ao crédito consignado e às outras matérias de interesse da instituição financeira, além de benefícios patrimoniais e repasses a empresas ligadas a familiares. Wagner nega qualquer irregularidade, sustenta que os recursos têm origem ilícita e afirma que não responde à ação penal nem foi denunciado formalmente. Durante a mesma entrevista, Jacques Wagner também declarou que os pagamentos feitos pelo Banco Master a uma empresa administrada por sua nora superam os valores inicialmente divulgados, mas reiterou que todas as transações são legais e devidamente justificadas. O caso segue sob investigação da Polícia Federal e tramita sob supervisão do Supremo Tribunal Federal, sem conclusão definitiva sobre as acusações até o momento. Intervalo, vamos? Então simbora.
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0: Antena 11:25.
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0: Esse aqui é o último bloco. Seu fim de semana mais perfeito e com as melhores músicas aqui na Antena FM. Então hoje é sabadão, dia 27. E aí, você já almoçou? Nesse horário tem muita gente almoçando. Aham. E é o que eu sempre digo, né? Eu só almoço quando tá tudo pronto. Pode ser 11h30, meio-dia, 1h, 2h. Mas passou disso também, é café da tarde, né? Pelo amor de Deus também, almoçar 2 da tarde, né? Vai embora pras últimas.
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Tá escrito que isso ia acontecer. 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
1: Que pena! Então tá, né? Antes de encerrar aqui o programa, deixa eu ler uma notícia aqui. O governo brasileiro está mobilizado para enviar insumos e profissionais de saúde à Venezuela, que foi atingida por fortes terremotos de magnitude 7.2 e 7.5. O ministro da Saúde, Alexandre Padilha, adicionou a Organização Pan-Americana de Saúde e as autoridades locais para coordenar o apoio humanitário, embora a assessoria da pasta ressalte que ainda aguarda um pedido oficial do país vizinho. A urgência da mobilização internacional se deve à gravidade da tragédia, que já registra oficialmente 164 mortos e 970 feridos. No entanto, o Serviço Geológico dos Estados Unidos da América projeta que o número de vítimas podem chegar a dezenas de milhares, além de estimar o impacto econômico devastador de até 7% do PIB venezuelano. Diante do cenário, chefes de Estado de todo o mundo prometeram assistência. Enquanto a ajuda internacional é estruturada, a OPAS já atua diretamente em solo venezuelano, prestando socorro imediato. Segundo o chefe da instituição, Jarbas Barbosa, as equipes locais trabalham em parceria com as autoridades do país, contando com o suporte logístico do Centro de Operações de Emergência em Washington e a coordenação da ONU para atender as demandas mais críticas da população. E assim eu vou encerrando o Banho da Antena desse sabadão, tá? Agradecendo demais a sua sintonia, a sua audiência. E eu volto ainda hoje às 5 da tarde no Antena Sertaneja Especial de Sabadão. Valeu, gente! Bom almoço a todos, bom descanso e tchau, tchau.
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4: Antena, 4 minutos para o meio-dia.
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2: 12:25.
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8: 12:56.
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4: 1:25.
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4: 1:58.
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1: Boa tarde pra você, ligadinho com a gente neste sabadão, chegando mais uma edição do Hits à Tarde pra você. Seja bem-vindo, bem-vinda em nossa programação. Luciana Kester chegando por aqui pra fazer companhia pra você nessa tarde maravilhosa de sabadão, hein? Tudo bem? Tá tudo certo por aí? Então bora juntinhos que o Hits à Tarde de hoje só tá começando.
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0: chegando ao fim. Vou pro intervalo, tá bom? Daqui a pouquinho eu estou de volta com mais música. Interage aí comigo no 996080800. Daqui a pouquinho a gente chega aqui pra trocar uma ideia.
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4: 2:24.
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O intervalo foi bem rápido, estou de volta. Na sequência, sintonia boa, né? Você sabe, você tá na melhor. Vem comigo até às 5 horas, eu, Luciana, faço companhia pra você. Aumenta o volume do seu rádio, vem comigo. Bora lá, né? Sabadão. E aí, o que, que você tá fazendo nesse sábado? Tá curtindo? Tá na festa? Ah, churrasco em família, que coisa boa, né? Muito bom ter a sua companhia aqui de segunda a sábado para nossa programação ficar melhor ainda, né? WhatsApp liberado 996080800, participa comigo, deixa o seu recadinho aí, vamos fazer a programação ficar melhor ainda, tá bom? Então bora lá, a gente só tá começando, aumente o volume. E só tá começando mais um bloco, na verdade, né? Aumenta o volume que tá chegando mais música na sua programação.

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6: 2:56.
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E aí, você já participou hoje comigo? Ainda não? Pega o telefone e manda sua mensagem aqui no WhatsApp da Antena, que tá bombando, viu? 996-080800. Esse é o telefone para sua participação. Vem comigo!

0: live desse sabadão. Obrigado pelo carinho. Ah, muito bom ter a sua companhia aqui, porque aqui você faz valer a pena a programação. Bora lá, intervalinho, já já tô de volta.
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5: 3h23.
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Mais uma sequência chegando por aqui, só música boa no Hits da Tarde deste sábado. Fala comigo aí, 996080800, esse é o WhatsApp da Antena para sua participação neste sabadão. A gente vai juntos até as 5 horas da tarde. Lembrando, 996080800, esse é o telefone, anota aí.

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3: Antena 6:51.
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1: 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Noite perfeita do céu, fim de semana. Alô pra Sueli Ribeiro na linha 14 em Urupá. Keila também tá com a gente pela 98.3. O Araújo tá em Porto Velho pela 102.5. Alô Leonardo e Jorge Teixeira Jaru. Abraço, irmão. Bom fim de semana pra você. Beleza? É, rapaz, a galera tá curtindo aqui a Antena FM. Nós estamos em rede nesse momento aí pra várias emissoras da nossa rede de rádios e tá vindo mais rádio, tá? Brevemente, Antena Gospel em Ouro Preto, que é 93.5, e Antena FM 102.7 em Pimenta Bueno. Aguardem!
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0: Antena 718.
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1: 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É, gente, tá no último bloco aqui do Antena Sertaneja do seu fim de semana. Mas calma aí, tá? Nesse último bloco tem muita música ainda pra você curtir. Então já participa no 996-08-0800. Não deixe eu sozinho por aqui não, tá? Faça companhia pra mim, eu vou fazer companhia pra você. E assim, um ajuda o outro. Você ouvindo aí e mandando alô pra cá, né? O seu oi, e eu vou mandando alô pra aí pra vocês. Fechou? 996-08-0800. Minhas amigas donas de casa, nossos amigos aí também que estão trabalhando, né? E as minhas amigas que estão trabalhando também. Você tá no trânsito, você em qualquer lugar, aí do nosso querido estadão de Rondônia, abração, tá? Abração e sucesso pra todos nós. Vamos pras últimas. Daqui a pouquinho eu volto já com encerramento.
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